Ederson Fenerbahce. Everton Gremio. Defensores Alexandro Flamengo. Bremer Juventus. Danilo Flamengo. Douglas Santos Zenit. Gabriel Magalhães Arsenal. Ibáñez Al Ahly. Leo Pereira Flamengo. Marquinhos PSG. Wesley Roma. Mediocampista Bruno Guimarães Newcastle. Casemiro Manchester United. Danilo Botafogo. Fabinho Al Ittihad. Lucas Paquetá Flamengo. Ahora viene lo bonito. Atacantes. Hendrik Lyon. Gabriel Martinelli Arsenal. Igor Thiago Brentford. Luis Enrique Zenit. Mateus Cunha, Manchester United. Neymar Junior Santos.

Ederson Fenerbahce. Everton Gremio. Defensores Alexandro Flamengo. Bremer Juventus. Danilo Flamengo. Douglas Santos Zenit. Gabriel Magalhães Arsenal. Ibáñez Alali. Leo Pereira Flamengo. Marquinhos PSG. Wesley Roma. Mediocampista Bruno Guimarães Newcastle. Casemiro Manchester United. Danilo Botafogo. Fabinho Al-Ittihad. Lucas Paquetá Flamengo. Ahora viene lo bonito. Atacantes. Hendrik Lyon. Gabriel Martinelli Arsenal. Igor Thiago Brentford. Luis Enrique Zenit. Mateus Cunha Manchester United. Neymar Junior Santos.